As Vitrines, de Chico Buarque, Trio Madeira. Uma Rosa para Pixinguinha, Paulo Moura.